Meus amigos, se nesse momento algum de vocês me perguntasse onde estão os meus passos, eu não saberia dizer. Mas em nome de Deus, eu agradeço e peço que cada fã, cada amigo, cada irmão que dê um passo por mim, porque eu não sei onde estão os meus passos.

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Milionário e José Rico, vai aqui o nosso forte abraço. Com vocês, nossos amigos, Jorge.

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1: Seis e 22.

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Um bom dia especial para meus amigos, o vereador Tenente Rogério, vereador atuante na Câmara Municipal de São Miguel. Poeta Zilmar de Souza, ele que é de Coronel João Pessoa e mora há mais de 40 anos na cidade de Manaus, capital do Amazonas. Bom dia, poeta Zilmar de Souza, nosso grande parceiro. 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Bom dia para Davi, para seus clientes e amigos. 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Bom dia, João Bosco. Bom dia para meu amigo Raimundo Bem-vindo e seu filho Tiago, na Lagoa dos Milhões. Zezinho de Zé Pedro, no sítio Burões, de São Miguel. Bom dia para todos os amigos e amigas, comerciantes, de modo geral. 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

e de qualidade. É isso aí. Notícias, informações e, claro, você, né? Aí do outro lado, ouvindo, participando, fazendo parte aqui da nossa festa. Meu muitíssimo obrigado. A partir de agora, conto com a sua grande e honrosa audiência de sempre. A você que nos escuta através da frequência 1370, né? Bom dia para você. Através, né, do RádiosNet, na rede mundial de computadores. Feliz segunda-feira abençoada para todo mundo. O amanhecer é o presente mais lindo que Deus poderia nos dar ao acordar. Aproveite. Bom dia. E a você, aniversariante de hoje, parabéns. Muitíssimas felicidades, com muita saúde, paz e prosperidade. A partir de agora, o programa da manhã só está começando. Bom dia, 7:01.

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1: Olha aí, beleza, né? Estamos de volta aí, começando bem com o Rei Roberto Carlos também, né? Beleza, começando aqui o nosso programa, bom dia, muito obrigado aí pela audiência, pela sintonia, encerrando aí com o José Roberto, né? Beleza? Tá aí, bom dia, já mandando aqui um alôzão pra galera que tá chegando, né? Pessoal já mandando mensagem aqui pra valer, né? Muito obrigado, uma ótima segunda-feira. Quem não tá de ressaca da festa, né? Aliás, das festas, né? Sábado e domingo, já tá ligadinho e mandando mensagem aqui pra gente, né? Muito obrigado aí pela audiência. Minha amiga Alzileide, do Sítio Açude. Maria de Fátima, de Venha Ver também, né? Mandou mensagem aqui pra gente. Jeremias, lá em Coronel João Pessoa. Meu amigo Francisco de Abidias, em Natal. Também ouvindo a gente através do Rádio Net. Meu amigo Benedito, lá no Bar da Pururuca. Bom dia, meu amigo. Obrigado aí pela audiência ali no Mercado Público, né? Tá valendo. Ouvindo aí o nosso programa. Meu muitíssimo obrigado aí pela audiência de sempre, né? Nosso amigo Benedito. Amigo das antigas, né? Show de bola, meu amigo. Bom dia. Também seu Chico Barbosa, lá em Jaguaribe, no Ceará. Já está ouvindo a gente. Dona Socorro da Lagoa Nova. Essa galera boa tá chegando, né? Já mandando aqui mensagens na manhã de segunda-feira, hoje, 13 de julho, né? De 2026. Bom dia, seu Chico Barbosa. Dona Zete Sérgio, lá do São Pedro, também já mandou mensagem aqui pra gente. Seu JB, seu José Benoni, lá em Águas Lindas de Goiás. Suzana Carvalho, em Coronel João Pessoa, bom dia. Minha amiga Alzeni, lá do São Severino, também, né? Já está ouvindo, já está na sintonia e mandou mensagem aqui pra gente. Meu muitíssimo obrigado aí pela audiência e pela sintonia. Vamos trazer agora o presente diário, né? Um devocional para aqueles que buscam a Deus. É a mensagem bíblica para esta segunda-feira. Bom dia para você!
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3: Hoje é dia 13 de julho e o destaque: sustentável. Leitura bíblica no Salmo 19, versículos de 1 a 6. Destaque Gênesis 2, versículo 15. O Senhor Deus tomou o homem e o pôs no jardim do Éden para cultivá-lo e guardá-lo. A palavra sustentabilidade tem sido amplamente divulgada e utilizada nos últimos anos em nosso meio e nas mídias em geral. Ela vai além da ecologia e se estende a diversas áreas, como educação, construção civil, economia, arquitetura, entre outras. Em sua essência, é a ação e a habilidade de sustentar, preservar e manter uma ou mais condições de maneira estável e por tanto tempo quanto possível, de forma equilibrada e duradoura. No entanto, o conceito que hoje conhecemos como sustentabilidade pode ser visto desde os primórdios como algo que Deus chama de cuidado. Na criação, Ele fez todas as coisas e nos delegou a responsabilidade de cuidar delas com zelo e amor. Esse foi o primeiro trabalho confiado ao homem: cuidar de sua criação para que tudo fosse pleno, harmonioso e completo. Nós, humanos, fazemos parte desse meio ambiente e temos a missão e o dever de preservá-lo. Deus estabeleceu leis físicas que governam as forças da natureza, que operam continuamente segundo sua vontade soberana. O ecossistema, com suas manifestações diárias, reflete a beleza, a criatividade, a bondade e a generosidade do Criador em nossa vida. Ele criou o sol, a terra, o fogo, a água, o ar, a fauna e a flora para todos, os que creem e os que não creem. Todos esses elementos são um grande, essencial e insubstituível presente de sua infinita graça e misericórdia a todos nós. Quanto mais contemplamos a criação, mais nos aproximamos e nos apaixonamos por Deus. É perfeitamente possível sentir sua presença por meio da natureza. O calor do sol, o frescor da brisa, Por isso, peça sempre ao Senhor a sensibilidade para perceber sua obra em cada detalhe. Quando estiver triste ou desanimado, desafie-se a olhar para a criação e veja o quanto o Eterno se revela em sua grandiosidade e nos dá a oportunidade de cuidar de sua obra majestosa. Cuidemos da natureza, pois é uma maravilha que reflete e dá testemunho da grandiosidade e a sabedoria de Deus. Esse foi o nosso presente diário.
1: Beleza, tá aí, presente diário, um devocional para aqueles que buscam a Deus. Como dizem na mensagem, né? A natureza reflete, né? Tudo de bom. A natureza é muito bonita, né? Bom dia aqui para nossa amiga, né, que tá ouvindo a gente, Helena Carvalho, lá em Pereiro, que é isso, meu amigo? Bom dia, né, Helena? Bom dia a você, né, que sempre é nossa ouvinte especialíssima, né? Muito obrigado aí pela audiência, Helena Carvalho, lá em Pereiro, em Coronel João Pessoa, é nossa amiga Suzana Carvalho, por isso que tava confundindo, né? Assim, misturando as coisas. Helena Carvalho é em Pereira e Suzana Carvalho é em Coronel João Pessoa. Aí sim, não são parentes, mas têm o sobrenome do mesmo jeito, né? Célio, prepara aí Aguenta Coração com José Augusto para Socorro da Timbaúba. É, nosso ouvinte assídua. É, tá valendo. Ouvinte especialíssimo também. Tá sempre ouvindo aqui o nosso programa, né? Muito obrigado aí pela audiência e pela sintonia. Maria Freitas, lá no núcleo Sabino Leite, também tá ouvindo a gente, né? Maria de Fátima de Venha Ver, muito obrigado aí pela sua audiência. Você prepara aí Zé Augusto, sabe, vai, já aguenta coração, né? E você, também vamos atender aqui minha amiga Maria de Fátima de Venha Ver, mandou mensagem hoje cedo, ela acordou hoje para tirar o leite, hein? Ela tá querendo ouvir a música de Ivete Sangalo, Quando a Chuva Passar. Ela botou assim, que já passou, né? Foi mesmo, hein, Maria de Fátima? Obrigado aí o pessoal do Venha Ver ouvindo a gente. Mas aqui com lá dá uma chuvinha. O inverno passou, né? A chuva passou mesmo, mas aqui com lá amanhece frio na serra, uma garoazinha e assim vai, né? Agora, meu amigo, outubro, novembro e dezembro, meu amigo, aí o negócio pega, hein? Aí esquenta mesmo. Valeu. Já começa em setembro, né, Célio? Vai esquentar um pouco. Aí, meu amigo, outubro, novembro e dezembro, e esse ano outubro vai ser quente, hein? Porque é ano de eleição mesmo, aí o negócio vai pegar. Vamos lá, né? Bom dia para você, uma ótima segunda-feira. Hoje, 13 de julho de 2026. Bom dia para você, a você que está na escuta, a você que está na sintonia do nosso programa. Muitíssimo obrigado aí pela sua audiência e pela sua companhia. Aí, música pedida é música tocada. Ótima segundona!

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0: Olha aí, beleza, estamos de volta, né? Já são 7:36, 7:36. Valeu, Socorro, minha amiga, bom dia, né? Obrigado a você aí pela audiência, né? Pela participação de sempre, o pessoal aí da Timbaúba, né? Ouvindo a gente, muito obrigado mesmo pela sua companhia, né? Essa galera boa que sempre escuta a gente, participa do nosso programa, Dona Cida do Baixio, né? Sempre ouvindo aqui o nosso programa também, meu muitíssimo obrigado. Veroneide também, né? Veroneide lá no Baixio também ouvindo a gente, muito obrigado aí pela sua audiência e pela sua sintonia. Vamos atender aqui meu amigo Chico de Abdias, né? O Francisco de Abdias lá em Natal. Todo Francisco é Chico, né? Não? Francisco, muito obrigado aí pela audiência e pela sintonia. Minha amiga Alzileide lá do sítio Açude também ouvindo aqui o nosso programa. Muito obrigado mesmo pela sua audiência e pela sua companhia. Vamos atender a Alzileide e meu amigo Francisco de Abdias. Vamos aqui, né? Daqui a pouco tem as primeiras previsões para hoje, né? Vamos saber o que os astros dizem para esta segunda-feira. Bom dia, Alzileide, minha amiga.
1: Tony, bom dia. Tony, passa a música de Sandra de Sá. Qualquer uma de Sandra de Sá.
0: Sandra de Sá, pronto.
1: A você, a Lucinha Lins, a Yulene, a Francis de Abidinha, a Rejane, seu Manuel Bandeira.
0: Certo.
1: Veroneide, Tica de Badu, Dona Socorro, a Laído, pessoal do Mercadinho Barro, Alzeni, Antônia, o Madre Lúcia, compadre Josimar, Lúcio.
0: Certo.
1: E a todos que estiver na escuta, tenha uma excelente segunda-feira, abençoada por Deus.
0: Valeu, minha amiga. Bom dia. Vai já ouvir uma das boas, né? Sandra de Sá tem muita música boa, né? E a minha amiga Alzileide pedindo uma das boas, né? Então, meu amigo, vai curtir já já uma daquelas que o nosso companheiro Célio vai escolher ali. Valeu, né, minha amiga? Bom dia, o pessoal do Sítio Açude participando aí com a gente sempre, sempre. Meu amigo Francisco de Abdias, lá em Natal, ouvindo aqui o nosso programa. Bom dia.
2: Bom dia, Tom Oliveira. Um bom dia para você, Célio Raja, Augusto Filho e todos aí que faz a difusora de São Miguel. Bom dia a Célio Eliseu, lá no Sítio Agreste. Bom dia para Sítio São Pedro, lá no
0: Isso.
2: Eliseu, Sítio São Pedro. João D. Dona Leopoldina, o Cita Agreste, um bom dia.
0: Bom dia, meu amigo, vamos lá.
2: Bom dia para Rosa Zileite, Cita Açudo, Dona Socorro, Lagoa Nova, Lúcia Lenson Severino, Chico Barbosa, João Guaribe, o filho dele, toda da família, a filha dele aqui em Natal, saúde e paz para todos, uma boa segunda-feira. Peço que você passe aí a música de Zezé de Camargo Luciano, Flores em Vida.
0: Flores em Vida. Aí, pronto, meu amigo.
2: Rosa de Leite, Zé Açudo. Dona Socorro, Lagoa Nova, seu Chico Barbosa. Todos que estão na escuta aí, saúde e paz. Uma boa segunda-feira, grande.
0: Valeu, grande Francisco de Abdias. É melhor Flores em Vida do que em outra etapa da vida, não é não? Meu amigo Francisco de Abdias, valeu, né? Obrigado aí pela audiência, pela sintonia. Fabiana Souza, lá em Pereiro, já mandou mensagem aqui pra gente, tá só de bituca. Igual a Zé Nilton em São Paulo, né? Beleza. Vamos mandar também aqui uma alusão para o nosso amigo grande Luiz Eduardo, ouvindo a gente lá na Boa Vista, em Hereré, no Ceará. Bom dia, meu amigo. E obrigado aí pela audiência de sempre, né? Também Dona Lindalva Lima, da Lagoa dos Marinheiros, ouvindo aí o nosso programa. Bom dia, né? Obrigado. Daqui a pouquinho tem as primeiras previsões astrológicas para esta segunda-feira. Agora já são 7:40. Aí, música pedida é música tocada. Bom dia para você.

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1: Olha aí, beleza, música belíssima da dupla Zezé de Camargo e Luciano, né? Flores em Vida. Tá aí, bom dia, né? 7h48, mandando aqui um alusão para nosso amigo Marquinhos, né? O grande Marcos Nogueira, o Marquinhos, lá da Contendas FM, lá nas Contendas em Pereira, Ceará, retransmitindo aí o nosso programa. Bom dia, meu amigo. E obrigado aí, a galera que nos escuta também, através aí da frequência 93,1. Isso mesmo, valeu. Contendas FM, retransmitindo aí o nosso programa lá nas Contendas em Pereira. Grande Marquinhos, né? Tá ouvindo a gente. Muito obrigado aí e todos os ouvintes que escutam através da Contendas FM. Bom dia, né? Meu amigo José Newton, lá em São Paulo, falei em Fabiana Souza, agora ele mandou mensagem, né? Tá lá de Bitu, como tava passeando em Brasília, viu, Célio Vaz? Eu tenho ele no Face aqui, o homem postou foto lá no Palácio do Planalto, no Itamaraty, lá perto da Câmara dos Deputados. O homem tá famoso. Aí o grande meu amigo José Nildo, né? Nosso amigo, que esteve por aqui, né? Há alguns dias, já tá por lá, né? Vamos trazer agora as primeiras previsões astrológicas para esta segunda-feira, né? Áries, Touro e Gêmeos são as primeiras para você que acompanha aí as previsões astrológicas dentro do nosso programa. Beleza? Vamos lá, 7h49.
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1: Alô você de Áries, ariano ariana de 21 do 3 a 20 do 4. Olha só, a vontade de se divertir e também de guardar dinheiro poderão entrar em conflito agora nesse momento, né? Um gasto por impulso, com lazer, presente ou um projeto criativo, parecerá irresistível, embora a situação financeira peça calma e cautela. Antes de passar o cartão, meu amigo, antes de passar o cartão, respire e confira se o gasto caberá no seu orçamento, tá aí, ó. Conversas carinhosas com a família acalmarão o seu coração. Não é dia de gastar, viu, meu amigo de Áries? Alô, você de Touro, taurino, taurina, de 21 do 4 a 20 do 5. Aproveite o dia para resolver assuntos práticos com jeito e paciência. Conversa com irmãos, vizinhos ou então colegas irão fluir bem. Meu amigo, um recado carinhoso reaproxima alguém especial. Uma novidade que surgirá de repente poderá bagunçar a agenda ou então mudar um plano de última hora e pedir flexibilidade. Organize documentos e acerte detalhes de um curso. Ok, você de Touro, bom dia e boas vibrações. Alô, Gêmeos, de 21 do 5 a 20 do 6. O foco de hoje será dinheiro e o que tem valor para você. Uma oportunidade de ganho poderá surgir de repente. Haverá também risco de gasto impulsivo. Meu amigo, pondere bem antes das decisões. Valerá rever aí o orçamento, cobrar um pagamento atrasado ou então apostar em um talento que poderá aumentar seus rendimentos. Reencontros especiais estão aí à vista, você de Gêmeos. Tá aí. Rapaz, hoje eu sigo um negócio de dinheiro aí, tá meio pesado. Tá podendo gastar de jeito nenhum. E é mesmo uma crise dessa, meu amigo. Acaba tem que economizar mesmo, porque senão o negócio lá na frente falta, né? Tá aí, beleza. Mandar aqui um bom dia também para nosso amigo grande Renato, ouvindo a gente lá no alto. Valeu, meu amigo. Obrigado aí pela audiência e pela sintonia sempre, né? Dona Cida do Baixio, já eu atendo a senhora, minha amiga. Dona Zete, lá do São Pedro também, mandando mensagem aqui. Vamos lá, né? Essa galera boa que escuta, que participa do nosso programa. Célio, você prepare aí uma do Fagner, Raimundo Fagner, né? Como Fabiana gosta de chamar. Pra ela, nossa amiga Fabiana Souza, lá em Pereiro. Tá ouvindo a gente só de bituca. Aí é gente boa demais, né? Valeu, bom dia e obrigado aí pela sua audiência e pela sua sintonia. E vamos atender também a Dona Zete Sérgio, né? Dona Zete tá lá no São Pedro, não gosta de soltar a voz não, ela só manda mensagem de texto. Mas valendo, né? Tá valendo demais. Pessoal que escuta a gente. É, dona Zete Sérgio, obrigado aí pela sua audiência e pela sua sintonia. Querendo ouvir, Célio? Eu e Deus, com Júnior Viana, mandando aí para todos que estão na escuta, todos os amigos, para a Isabelinha, né, a pequena Isabelinha, para todos os amigos e amigas, para o meu amigo do coração, Célio de Eliseu, e também para todos que estão ouvindo a gente e para nós aqui da rádio. Valeu, minha amiga. Nós é nós, e depois de nós é nós de novo. Ela disse aqui, valeu, minha amiga, dona Zete Sérgio, bom dia e muito obrigado aí o pessoal do São Pedro, né? Ouvindo a gente. Eduardo, lá do São Pedro também, né? É nosso ouvinte, amigo, também sempre ouvindo aqui o nosso programa. Uma ótima segunda-feira, que a nossa semana seja abençoada e repleta de alegria, paz para todos nós. Valeu, Suzana Carvalho, lá em Coronel João Pessoa, a mulher das mensagens. A pequena grande. Já são 7h53. Tá aí pra você, bom dia. Música pedida é música tocada.

0: Olha aí, beleza, vamos lá, né? Já são 8h01 na cidade, 8h01. Bom dia, seu Chico Barbosa. Vamos já atender aqui, seu Chico Barbosa, pessoal que escuta a gente, né? Também através do Rádios Net. Muitíssimo obrigado aí pela sua audiência e pela sua companhia. Olha, gente, lembramos, né? 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Beleza? Bom dia para você. Vamos mandar aqui um alôzão para minha amiga, né? Que está sempre ouvindo a gente também, sempre na sintonia. Marielda, lá dos Purões. É isso. Também está ouvindo aqui o nosso programa. Muito obrigado aí pela sua audiência e pela sua sintonia. Vamos atender ao Zeni, né? E seu Chico Barbosa. Ao Zeni é lá do São Severino. Nossa amiga irmã da Antônia, da José Ferreira Sobrinho. E seu Chico Barbosa lá em Jaguaribe, ouvindo aqui o nosso programa Difusor, o Povo no Rádio. Sempre, né? É ouvinte assíduo da nossa programação. Valeu, valeu, né? Bom dia, bom dia. Aí, o Tom Carlos chegou por ali, né? Ele faz. Famoso zoadinha. Vamos lá. Bom dia, minha amiga Alzeni, lá do São Severino. Bom dia, minha amiga.
1: Tony, bom dia. Tony, eu queria pedir hoje a música com Zezinho Barro, Papudinho.
0: Para Zezinho Barros, assim, Papudinho.
1: Para o Zilei, com Mário Leno no Sinta Sul, para todas as minhas irmãs do São Severino. Para você, para Celinho, para toda a difusora. Tenha uma boa segunda-feira. Fica com Deus. Tchau.
0: Valeu, minha amiga.
2: Oi, Tony Oliveira. Bom dia, Tony. Bom dia, Celinho Vaz. Bom dia a todos que estão ouvindo o programa Difusora, o Povo no Rádio. Então hoje eu quero ouvir um forrozinho com Mastruz com Leite, Sonho Real.
0: Sonho Real.
2: Quero oferecer essa música aqui para os dois filhos, que tá os dois aqui comigo em Jaguaribe, o Felipe, a minha filha Ana Flávia, para o seu Chico de Abdias lá em Natal, para a Dona Socorro na Lagoa Nova, a irmã dela, a Lourdes, e para o seu João de Deus, onde eu podia, minha Rafaela aí no Agreste de Cima, para o seu Chico Baiano aí no Melo, para o meu amigo Agostinho Filho, para você também, Tony. Tenha um bom dia, Tony.
0: Bom dia, seu Chico Barbosa.
2: Para dona Lúcia Lins, Tony, aí no São Severino.
0: Pronto, valeu, meu amigo. Tá aí, também mandando um alôzão para dona Lúcia Lins lá no São Severino. Tá aí, Papudinho, Zezinho Barros. Eu conheço com, né, profissional Papudinho com o Roberto Vilar. Aí tá certo. E essa daí que seu Chico Barbosa pediu, Sonho Real, música legal do Mastruz com Leite. Aí, obrigado, seu Chico Barbosa. Gabriela, nossa amiga, ouvindo a gente lá na José Cesário. Show de bola. Muitíssimo obrigado aí pela sua audiência e pela sua sintonia. Já são 8h04. 8h04. Bom dia, ótima segunda. Música pedida é música tocada.

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16: Olha aí, beleza, né? Estamos de volta, já são 8 horas e 19 minutos, 8 e 19. Daqui a pouquinho tem mais 3 previsões astrológicas para você, ok? Vamos mandar aqui um bom dia, né, para Graciane Dona Maria. Ouvindo a gente ali na Cachoeirinha, né? Muito obrigado aí, o pessoal da Cachoeirinha, seu Luiz Lopes também por lá, ouvindo aqui o nosso programa. Muito obrigado aí pela sua audiência e pela sua companhia, né? O pessoal que nos escuta aí, onde quer que você esteja. Meu amigo Marquinhos, né? O grande Marcos Nogueira. Ouvindo a gente ali, né? Lá nas Contendas, né? Retransmitindo o nosso programa através da Contendas FM 93,1. Beleza? Meu amigo Benedito, ouvindo a gente, né? Ouvindo aí o nosso programa lá no Bar da Pururuca, no Mercado Público. Show de bola, meu amigo. Muito obrigado aí pela audiência. Célio, você prepara aí uma da Roberta Miranda para Helena. Helena Lourdes Diógenes, lá em Hereré, no Ceará. Valeu, minha amiga. Bom dia. Muito obrigado. Ela gosta das músicas da Roberta Miranda. Aproveitando também, vamos mandar essa música da Roberta Miranda para o nosso amigo Jeremias, lá em Coronel João Pessoa, né? Ouvindo aí o nosso programa. Dona Laide, lá na aba, muito obrigado mesmo pela audiência. E vamos mandar para outra Helena, só que essa aqui é Helena Carvalho, lá em Pereiro, né? Também escutando a gente através do Radiosnet, né? Bom dia, minha amiga. Muito obrigado aí, nosso ouvinte, né? Sempre, agora tá aposentada, agora tá só em casa de boa. Ela escutava nós no colégio? Imagina em casa agora, né? Valeu. É Batista Lima. Essa daí é boa, né? Oi, tudo bem? Tá aí, né? Essa música legal do Batista Lima, é pra Helena Carvalho, lá em Coronel, ou melhor, rapaz, só quer te chamar Coronel, que é isso, lá em Pereiro, rapaz. Em Coronel é Suzana Carvalho. Valeu, né? Obrigado aí, Helena, o pessoal em Pereiro, no Ceará, ouvindo a gente. Lá da casa dela, na parte de trás, dá pra ver a lagoa lá de Pereiro. Só o ouro. Valeu, né? Obrigado aí pela audiência e pela sintonia. Pessoal na região aí ouvindo a gente através da frequência 1370 e também através, né, do Rádios Net, onde quer que você esteja. Lena Costureira da 13. Já ligou as máquinas cedo, né? As máquinas e o rádio também. Tá ouvindo aí? Bom dia, minha amiga. Muito obrigado aí pela audiência também, né? Lena Costureira da 13. Tá valendo demais. Vou mandar essa música aqui pra ela, do Batista Lima. Show de bola. Bom dia, já são 8h22. Aí, música pedida é música tocada. Bom dia pra você.

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1: Olha aí, beleza, né? Vamos lá, show de bola. Bom dia, bom dia. Já são 8h29. Mandar aqui um alusão para o Baldina, nossa amiga, né? Lá no Carrasco, em Coronel João Pessoa. Muito obrigado aí pela audiência e pela sintonia, né? Pessoal bom que tá ouvindo a gente lá no Carrasco. Dorlange também, né? Maria de Lino em Coronel também, né? Ouvindo aqui o nosso programa. Muito obrigado aí pela audiência e pela sintonia, né? O pessoal que tá ouvindo aqui a gente. Vamos trazer agora, né, Célio? Mais três previsões astrológicas para você, beleza? Muito obrigado aí pela audiência. Vamos trazer agora Câncer, Leão e Virgem, né? Bom dia, bom dia.
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1: É hora do horóscopo do dia para você que acompanha aqui o nosso programa, né? Você que participa, né? E gosta de ouvir as previsões astrológicas. Desta vez, vamos trazer Câncer, Leão e Virgem para você que acompanha aí as previsões astrológicas. Vamos lá. Alô, você de Câncer, canceriano, canceriana. Vamos lá. Câncer de 21/6 a 22/7. Olha aí, Câncer. É, empatia, autoestima, magnetismo e delicadeza não faltarão com a lua em seu signo. Aproveite aí para cuidar da sua imagem, do corpo e do seu equilíbrio. Será um bom momento para tomar decisões e fazer boas escolhas. Uma surpresa no amor poderá mexer com o seu coração. Evite criar expectativas demais em cima de um clima passageiro. Siga com fé. Ok, você de Câncer, bom dia. Alô, você de Leão, leonino, leonina, de 23/7 a 22/8. A vontade de novidades falará mais alto no amor e também na vida social. Um encontro inesperado ou uma paixão repentina poderá surgir do nada e balançar as suas estruturas. É um ótimo momento para ousar no visual, aceitar um convite diferente e se divertir. Curta o momento sem o peso do compromisso. É hora de finalizar um ciclo e dar uma virada de vida. Ok, você de Leão, bom dia. Alô, você de Virgem, de 23/8 a 22/9. Alô, Virgem. Indicação de um amigo, convite de um grupo ou então uma conversa na rede poderá abrir novas possibilidades. Valerá aumentar a participação social e somar forças com pessoas certas. O imprevisto poderá mudar um plano combinado e pedir flexibilidade. Olha só, a fase seguirá positiva para a imagem, negócios e oportunidades financeiras. Conquistas vem aí pela frente, você de, né? Aí mais três previsões para você. Câncer, Leão e Virgem. Bom dia e boas vibrações aí, né? Show de bola. Essas foram mais três previsões astrológicas para esta segunda-feira. Dona Lindalva Lima, nossa amiga lá da Lagoa dos Marinheiros. Bom dia, minha amiga. Já a gente atende você aqui, né? Sai, prepare um do Amado Batista para nossa amiga Maria de Lourdes, lá da Estiva dos Grisóstomos, ouvindo a gente também, né? Show de bola, minha amiga. Muito obrigado aí pela sua audiência e pela sua sintonia. Mas encantou! O homem é bom, né? Tá ouvindo a gente também. Valeu! E também o nosso amigo Grande Benedito, tá ouvindo a gente, né? Lá no Bar da Pururuca. Mas com certeza, se não tiver passado por lá ainda, passa hoje ainda. Valeu, valeu e muito obrigado aí pela sua audiência e pela sua sintonia. Vamos lá. Bom dia, Maria de Lourdes, pessoal aí da Estiva dos Grisóstomos ouvindo a gente. Bom dia, bom dia.
2: Oi, bom dia, Tony Oliveira. Aqui é Maria de Lourdes, sítio Estiva dos Grisóstomos. Passou uma música aí pra mim de Amado Batista, pode ser Borboleta Azul.
1: Borboleta Azul, pronto. Espera
2: todas minhas colegas, Amadinha Helena, Selminha, Adriana, Elisângela, Aparecida, Terezinha, Irani, Zefinha Danta, pra Neide, pra Cleide, Poliana, para você, que é um ótimo locutor, para
1: Valeu, seu minha pai, amiga.
2: para Agostinho Filho, para a mãe de Agostinho e para todos que estão na escuta, tá bom?
1: Tá ok.
2: Tenha um bom dia e uma ótima segunda-feira abençoada por Deus.
1: Valeu, Maria de Lourdes. Bom dia, minha amiga.
3: Bom dia, Antônio Oliveira.
1: Dona Passa Cida do Baixinho, bom dia.
3: Bom dia, Antônio Oliveira. Passa aí uma música para mim, José Roberto. Eu, pode ser qualquer uma.
1: Música do José Roberto.
3: Para quem tiver na escuta. Eu
1: pronto.
3: Tô aqui na luta, ouvindo seu programa.
1: Muito obrigado, Dona Cida.
3: Tenha um dia abençoado para você e sério, para todos.
1: Viu? Valeu. Para todos nós, né, Dona Cida? Muito obrigado aí, Dona Cida do Baixio, querendo ouvir uma, qualquer uma do Zé Roberto. Valeu. Ela gosta das músicas do Zé Roberto, né? Valeu, Dona Cida. O pessoal do Baixio aí, ouvindo a gente. Veroneide, Vanessa também, né? Pessoal bom que nos escuta aí no Baixio. Essa galera boa. Meu amigo Gessiano, lá na Serrinha dos Marinheiros. É, ouvindo a gente também, né? A Elisângela, pessoal de lá que nos escuta. Nosso amigo Xavier, o homem é bom, viu? O homem é uma máquina para trabalhar. Valeu e bom dia. Muito obrigado aí pela sua audiência, pela companhia de sempre. Já são 8h35. Bom dia. Música pedida é música tocada.

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1: Olha aí, agora já são 8h42. Aí, música legal, né? Tá valendo aí, grande Zé Roberto foi pra nossa amiga Dona Cida, né? Do Baixio, ouvindo aí o nosso programa. Muito obrigado aí pela sua audiência e pela sua sintonia. Vamos já atender aqui nossa amiga Ubaldina, lá no Carrasco, em Coronel, né? E também nossa amiga Eide, na verdade, lá em Coronel João Pessoa, ouvindo aqui o nosso programa. O pessoal do Carrasco, né? Sempre ouvindo aqui o programa Difusor do Povo no rádio. É isso mesmo. Nissinha, lá no Campo Limpo, nossa amiga ouvinte, que sempre está aí ouvindo o nosso programa Difusor, o Povo no Rádio também. Ali bem pertinho do posto de gasolina, né? Valeu, muito obrigado pela sua audiência e pela sua sintonia. Olha só, Sérgio, vamos trazer aí duas notícias, né? Umas duas notícias também para o ouvinte ficar informado, né? Aqui dentro do nosso programa Difusor, o Povo no Rádio. Para você que acompanha as previsões astrológicas e o programa, também tem notícia para você, né? Vamos lá, já são 8h43. Bom dia, bom dia.
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1: Olha só, mulher é resgatada de cárcere privado, né? E arsenal é apreendido em Parnamirim, na região metropolitana de Natal, né? A capital do nosso estado. Uma mulher foi resgatada por policiais militares do 3º Batalhão da Polícia Militar, o 3º BPM, após relatar que era mantida em cárcere privado pelo companheiro em um imóvel do bairro Cajupiranga, em Parnamirim. Rapaz, em pleno século XXI, ainda tem esse negócio, né? A ocorrência foi registrada no sábado após equipes serem acionadas pelo Centro de Operações da Polícia Militar, o COPOM. No local, os policiais também apreenderam um arsenal de armas brancas e de pressão. Ao chegarem ao endereço informado, os policiais encontraram o imóvel trancado. Para acessar a residência e resgatar a vítima, foi necessário arrombar o portão principal com o uso moderado da força. Segundo o relato da própria mulher, a equipe policial, ela mantinha um relacionamento com o suspeito havia cerca de 30 dias e morava no imóvel há aproximadamente 2 semanas. A vítima informou que estava sendo mantida em cárcere privado e que havia sido agredida fisicamente pelo companheiro no último dia 8 de julho, apresentando hematomas visíveis nos braços. Ainda de acordo com a mulher, o suspeito desligou e proibiu o uso de aparelho celular para impedir que ela mantivesse contato com outras pessoas. Olha só, meu amigo, o tempo da escravidão passou faz tempo. Durante as diligências na residência, os policiais localizaram e apreenderam duas machadinhas, 2 facões para o mato, 2 arcos profissionais com 6 flechas, uma pistola de pressão calibre 4.5, né? Uma espingarda de pressão calibre 6.0 e também, olha só, um colete, né? E um coldre para pistola. Mas, rapaz, parecia que ia para a guerra, né? Todo o material apreendido foi encaminhado à delegacia especializada de plantão, onde foram realizados os procedimentos cabíveis. O caso será investigado aí pela Polícia Civil. Cárcere privado, meu amigo, né? Não, em pleno século XXI. Que é isso, meu amigo? Olha só, o ex-presidente Jair Messias Bolsonaro, do PL, afirmou que a possibilidade de recuperar a liberdade depende da eleição do senador Flávio Bolsonaro à presidência da República e utilizou esse argumento para reforçar a pré-candidatura do filho. Segundo a apuração da CNN Brasil, junto a pessoas próximas ao senador, Bolsonaro avalia que um eventual governo de Flávio poderia conceder indulto ou graça presidencial, mecanismos jurídicos que extinguem a punição de um condenado, embora eventual medida ainda pudesse ser analisada pelo Supremo Tribunal Federal. A manifestação ocorre em meio à crise política entre Flávio Bolsonaro e a ex-primeira-dama Michele Bolsonaro. Em uma carta escrita de próprio punho, o ex-presidente Jair Bolsonaro pediu que divergências internas fossem superadas e convocou aliados a apoiarem a campanha do seu filho senador. No documento, Bolsonaro também classificou o filho como seu representante político e reafirmou apoio ao projeto eleitoral do mesmo. Tá aí a carta escrita à mão, né? No jornal tem até que a carta escrita mesmo com lápis preto mais e bique. Tá aí, né? Ele gosta de escrever com lápis bique, né? Célio Vaz. Célio, vamos atender aqui nosso amigo Baldino e nossa amiga Eide, lá do Carrasco. O Baldino tá querendo ouvir Casal 2000. Isso, é Cristiano Neves, né? Canta Casal 2000. E nossa amiga Eide querendo ouvir uma de Lucinha Saraiva. É, meu amigo. Valeu, pessoal aí, lá no Carrasco, em Coronel João Pessoa. Já são 8h48, para você que tá na escuta, né? Vamos lá. Bom dia para você. Vamos lá, minha amigo Baldina, lá no Carrasco.
0: Bom dia, Thomas Oliveira, que é o Baldina do Sítio Carrasco.
1: Bom dia, meu amigo.
0: Eu gostaria de pedir a música Casal 2000, só para oferecer um grande amigo meu aí do meu... das bandas de Pereiro.
1: Pronto.
0: E também a Eida, a Luzia, minha grande amiga Maria. Uhum. E a Maria de Celso, a Bola de Ouro, a Socorro de Bastião Barbosa.
1: Certo.
0: E a turma da academia, a turma do PET. E vai pra galera de São Miguel, vai pra galera do Sítio Comum, vai pra você, Maria, no Sítio Comum. Como é que tá você, Maria?
1: Pronto.
0: Vai pra Carmelita, pra
1: só no Comum escuta a gente também,
0: e
1: né?
0: Pra todas as minhas amigas aí, do Venha Ver, de São Miguel, do Bonito, do Carrasco e da Serra de São José.
1: Ok.
0: E pra toda a região, e pra Donga aí, viu? Vai pra você também, Donga. Casal 2000. E a você, que é um ótimo locutor. Já tô aqui de radinho ligado.
1: Valeu, Baldina.
3: Bom dia, meu amigo Tony Oliveira, aqui é Eide. Tony, eu gostaria que você passasse uma música de Lucinha Saraiva, qualquer um de Lucinha Saraiva.
1: Pronto.
3: Pra oferecer a minhas grandes amigas lá de Coronel, a Maria Luiz Medeiro, a Tainá, a Evângela, o Baldina. Oferecer a Luísa, a Socorrinha, a Fabiana. Oferecer a Karina, professora de Jesus. Oferecer a meu netinho Jesus, Eduardo, Marielle, Leandro, Flávio Galeno e Dalessa Marbelinha. A minha mãe, a todos amigos aqui do Sítio Carrasco, viu?
1: Pronto, minha amiga.
3: Peço
1: muito obrigado.
3: Que você mandou um alô aqui pro nosso.
4: Não
3: ofereci, puta. É, a todas as amigas aqui do Carrasco, a minha grande amiga Dorlange, que é minha vizinha aqui, viu?
1: Pronto.
3: Dorlange, a irmã de Jirimi, é minha vizinha. O Baldina, toda a galera aqui do Sítio Carrasco, viu?
1: Beleza, minha amiga. Muito
3: oferecer
1: obrigado.
3: Oferecer também a Bia, oferecer também a Fátima, comadre Fátima. E a todas as minhas amigas aqui do Sítio Carrasco, viu?
1: Valeu, Eide.
3: Tchau, fica com Deus. Um bom dia.
1: Bom dia e obrigado também, né, pela participação aí. Eide e o Baldina, lá do Carrasco, em Coronel João Pessoa, né? Muito obrigado mesmo pela grande audiência de sempre, né? Esse pessoal bom que sempre escuta aqui o nosso programa. Show de bola. Já são 8h50. Aê, música pedida é música tocada. Bom dia, bom dia. Música.

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1: É isso aí, beleza, né? Mandando aqui um alusão para o nosso amigo Dedé das Bicicletas. Isso mesmo, né? Tá ouvindo a gente também, né? Muito obrigado aí pela audiência, nosso amigo Dedé das Bicicletas, lá, né, na Oficina São José. Muitíssimo obrigado mesmo pela audiência e pela sintonia. Dona Lúcia Lins, lá no São Severino, já atendo você, minha amiga. Muito obrigado aí pela audiência de sempre também, né? Pessoal bom aí, escuta a gente todos os dias. Dona Lúcia Lins, o pessoal do São Severino. Dona Amélia Borba, não é isso? Lá em Ourinhos, São Paulo. Bom dia. Ela gosta muito de ouvir aqui o nosso programa. Ela disse assim: eu amo música. Valeu, minha amiga. Bom dia aí, né? Muito obrigado, nossa amiga, dona, né? Dona Amélia Borba, ouvindo a gente lá em Ourinhos, São Paulo, sempre na sintonia aqui do nosso programa Difusor O Povo no Rádio. 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Valeu, meu amigo, muito obrigado aí pela sua audiência também, né? Ele fica trabalhando lá e ouvindo a gente. Show de bola. Vou mandar aqui uma alusão também pra Dona Laide na Aba, né? Também tá ouvindo a gente. Eliene, lá no Sítio Carapuça, município de Jaguaribe, ouvindo aqui o nosso programa. Bom dia, meu amigo. Bom dia, minha amiga. Vamos lá, vamos atender aqui mais dois pedidos para a galera, né? Para poder ir desafogando aqui, que as mensagens é só chegando aqui e a gente vai atendendo. Dona Lindalva Lima, da Lagoa dos Marinheiros. Bom dia, minha amiga.
2: Bom dia, Tom. Faz para mim aquela música Maria Passa na Frente.
1: Maria Passa na Frente.
2: Para toda a minha família. Tenha um bom dia e fica com Deus.
1: Valeu, dona Lindalva Lima, o pessoal da Lagoa dos Marinheiros aí. Pediu Maria Passa na Frente, né? É Padre Marcelo e Gustavo Lima. Isso mesmo. Bom dia, dona Lindalva, o pessoal da Lagoa dos Marinheiros, né? Sempre ouvindo aqui o nosso programa. Meu muitíssimo obrigado pela audiência. Dona Lúcia Lins, lá no São Severino, minha amiga. Bom dia para você.
3: Bom dia.

Pronto, minha amiga. Beleza demais, né? E obrigado aí pela sua audiência e pela sua sintonia, né? Tá aí, ó. Só recapitulando aqui, ó. 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Para a circulação. Eu mesmo tenho um tempo, quando eu morava em Caraúbas, eu tinha logo, era duas. uma daquelas original de corrida, né? Com passador Shimano, com aro de alumínio, não sei o quê, essas coisas, né? E a outra, mountain bike. Uma era de corrida profissional, que é que tem o guidão dobrado, né? Parece aquele chifre daqueles búfalos. Valeu. Aí, bom dia, obrigado aí pela sua audiência. Já são 9:03, 9:03. Daqui a pouquinho tem mais 3 previsões astrológicas para você. Bom dia, ótima segundona para todos.

0: e pisa na cabeça da serpente. Amém.
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17: Olha aí, 9h21. Mandar aqui um alôzão pra Zefinha lá do Cedro, né? Nossa amiga, ouvinte, né? Ouvindo aí o nosso programa. Muito obrigado mesmo pela audiência. Seus pais, né? Seu Francisco e Dona Francisca. também sempre ouvindo aqui o nosso programa. Meu muitíssimo obrigado mesmo pela grande e honrosa audiência. Vamos trazer agora, né, Célia? Já são 9h22, mais três previsões astrológicas aqui dentro do nosso programa. Desta vez, vamos trazer aqui Libra, Escorpião e Sagitário para você que acompanha as previsões astrológicas. Bom dia!
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17: É hora do horóscopo do dia. Alô, você de Libra, Libriano, Libriana, de 23 do 9 a 22 do 10. Olha só, correria em ascensão. A sua imagem profissional está em destaque neste período. Aproveite aí para se posicionar, apresentar uma ideia ou avançar em uma meta importante. Uma mudança repentina no trabalho ou novidade de última hora poderá pedir adaptação. Mantenha a flexibilidade. Conversa com alguém influente e vai trazer informações preciosas. E o seu prestígio está em alta hoje, você de Libra. Alô, Escorpião, de 23 do 10 a 21 do 11. Escorpião, amplie as conexões com pessoas de fora. Viaje ou então se aventure em novas experiências. Horizontes estarão aí mais amplos neste período. Aproveite aí para mudar de cenário, decidir mudanças e praticar uma filosofia de vida diferente. Clima de otimismo na carreira. Fique de olhos nas oportunidades de expansão, né, de expansão profissional, mesmo se estiver de férias. Amizades estão em alta no radar. Ok, você de Escorpião, bom dia. Alô, você de Sagitário, Sagitariano, Sagitariana, de 22 do 11 a 21 do 12. Negociação de investimento, um acerto de contas a dois ou previsão de um financiamento poderá fluir melhor e avançar. Só evite decisões apressadas durante uma novidade repentina. Valerá planejar a mudança desejada no seu tempo. Visualize o que quer para o seu futuro. Na vida íntima, encare assuntos delicados e fortaleça o seu vínculo. Ok, você de Sagitário, bom dia e boas vibrações para você. Daqui a pouco tem, logo mais, Capricórnio, Aquário e Peixes. Tá aí para você que acompanha aqui as previsões astrológicas nesta segunda-feira. Bom dia, bom dia. Vamos atender aqui nossa amiga Gabriela, lá da José Cesário, e também nosso amigo Chico de Atalibe, lá em Brasília. Preparei Eduardo Costa, Melhor ou Pior, e Léo Magalhães, Cuida de Mim. Vamos atender aqui a Gabriela e o nosso amigo grande Chico de Atalibe, tá lá em Brasília. Meu amigo Marcos, grande Marcos, tá ouvindo aí o nosso programa. Valeu, meu amigo, grande Marcão, Marcos da Água, ali de frente ali ao Alice Pessoa, no Manel Vieira. Beleza, obrigado aí pela audiência também, Minha amiga Gabriela, bom dia.
18: Da Rua José Cesário, gostaria que você passasse Léo Magalhães, Cuida de Mim, só para curtir.
17: Pronto, Cuida de Mim. Tá aí, vamos mandar essa música legal aí pra nossa ouvinte, nossa amiga Gabriela, o pessoal lá da José Cesário, ouvindo aqui o nosso programa Difusor, o Povo no Rádio. Muito obrigado aí pela audiência, pessoal da José Cesário, Nossa amiga Solange também por lá, sempre escuta a gente também, minha amiga? Muito obrigado. Meu amigo Chico de Atalibe, tá lá em Brasília, ouvindo a gente. Bom dia aí, meu amigo.
19: Bom dia, meu amigo Tony Oliveira, como é que tá você, meu querido? Aquele abração.
17: Beleza.
19: Festa em São Miguel.
17: Teve umas festinhas aí no final de semana.
19: Eu gostaria de rodar essa música de Eduardo Costa. Caminhando pela estrada. Quero agradecer minha esposa Vanusa, minha filha Dayane, meu netinho Avi, meu genro Romaro, meu irmão Raimundo de Pedro, a minha prima Madalena, Deputado Raimundão, Chiquinho, Dona Geralda, e a toda a galera de São Miguel. Conheci também a minha amiga Dinha lá nos Torrões, Zé Márcio, a Jona, Nini, e a toda a galera, meu amigo Zé do Pé. Que Deus abençoe cada um nós, minha joia.
20: Valeu, meu amigo. Muito obrigado aí, Chico de Atalibe, nosso amigo, né? Das antigas também. Show de bola. Morando em Brasília, mas sempre tá ouvindo a gente, né? Participando aí do nosso programa. Valeu, meu amigo. Bom dia e muito obrigado aí pela sua audiência, pela companhia de sempre. Mandar aqui um alôzão também, né? Para o nosso amigo Vandi, né? O Vandina, lá no Agreste de Baixo, né? Juntamente com sua esposa Poliana, sempre escutam a gente. Muito obrigado mesmo. Também para Betinha Queiroz, o pessoal lá do Agreste, né? Ouvindo aí o nosso programa. Muito obrigado mesmo. Vamos lá, já são 9h27. Para você, música pedida é música tocada. Bom dia, bom dia.

0: É isso aí, continuando aqui, né, com o programa Difusor, o Povo no Rádio, para essa música belíssima aí, né? Dois grandes cantores brasileiros, né? Eduardo Costa e Léo Magalhães. Isso aí, bom dia para você, meu amigo. Bom dia, minha amiga, né? Ouvindo a gente. Alexandra, né? Ouvindo a gente. Pessoal do Núcleo Manuel Vieira, né? Ouvindo aqui o nosso programa Difusor, o Povo no Rádio. Meu muitíssimo obrigado mesmo pela audiência. 9h35, daqui a pouquinho tem as últimas previsões. Já, já, né? Daqui a pouco. É, para você que está ouvindo, está sintonizando aqui o nosso programa, uma ótima segundona, né? Hoje já são 13 de julho de 2026, né? Obrigado aí pela sua audiência. Sérgio, vamos trazer aí umas duas notícias, né? Para o ouvinte ficar informado aí dentro do nosso programa também, né? Notícia aqui também para você ficar informado. 9h35. Tá aí, bom dia, bom dia.
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0: Olha só, jovem de 19 anos é morto a tiros dentro de casa na Serra do Mel. Isso mesmo, olha só. Um homem foi morto a tiros no final da noite de ontem, domingo, na Vila Brasília, em Serra do Mel, RN. Isso aí, depois de Mossoró por ali, né? De acordo com a polícia militar, por volta das 23h30, criminosos arrombaram a residência de Cleiton Gonçalves de Oliveira, de 19 anos. Eles invadiram o imóvel e efetuaram vários disparos contra a vítima. Cleiton ainda foi socorrido para o hospital municipal, mas acabou não resistindo aos ferimentos e morreu naquela unidade de saúde. O caso será investigado pela Polícia Civil do Rio Grande do Norte, que não sabe ainda a motivação e nem o autor ou os autores do crime. Olha só, homem monitorado por tornozeleira eletrônica é morto na calçada de Bá, em Mossoró. Isso mesmo. Um homem monitorado por tornozeleira eletrônica foi morto a tiros ontem, domingo, na região das Malvinas, no bairro Dom Jaime Câmara, em Mossoró. Isso mesmo. A vítima foi identificada como Pablo Daniel Alves de Moraes, de 25 anos, e era natural de Patu. De acordo com a polícia militar, Pablo Daniel cumpria pena em regime semiaberto e estava em um bar. Ao deixar o local, foi surpreendido por disparos de arma de fogo. Até o fechamento da matéria do TCM Notícias, não havia informações sobre a autoria e motivação do crime. O caso será investigado pela Delegacia de Homicídios e de Proteção à Pessoa, DHPP. Com este homicídio, Mossoró contabiliza 85 mortes violentas neste ano de 2026. Tá aí, né? 85 mortes violentas lá em Mossoró, né, neste ano de 2026. Olha só, meu amigo, numa cidade só, né? É muita coisa. Apesar que Mossoró já tem mais de 300 mil habitantes, mas em 7 meses do ano, né? 85 homicídios, meu amigo, o negócio é sério, né? Aí, vamos lá, né? Vamos continuando aqui, vamos atender agora, deixa eu ver aqui, nossa amiga Antônia, né? Lá do Sabino Leite, muito obrigado aí pela sua audiência, pela sua sintonia, né? Pessoal bom que sempre escuta o nosso programa, vamos atender aqui nossa amiga Antônia, qualquer um, a música do Amado Batista, sério, deu certo, isso mesmo, a música do Amado Batista deu certo que ela tá pedindo aí, né? E também vamos atender aqui, né? Deixa eu ver aqui, vamos lá, vamos lá. Nosso Amor é Ouro, com Zezé de Camargo e Luciano, para a Marielda lá dos Purões também, né? Ouvindo aí o nosso programa. Muito obrigado, minha amiga, pela audiência e pela sintonia. Antônia, minha amiga, bom dia, bom dia.
2: Bom dia, meu amigo Tom Oliveira, que ontem andou Sabino Leite. Então, eu gostaria de pedir uma música com o Amado Batista, aquela deu certo sim. Eu ofereço.
0: Deu certo.
2: Meu esposo Zé Matias, minha mãe Expedita, meu pai Zé Guilherme, meu irmão Francisco de Purões, minha irmã Zé Nova Santa Teresa, a Célio Vaz, a você, que é um ótimo locutor, viu? Um bom dia abençoado na parte de Nossa Senhora, tudo de bom, Antônio.
0: Valeu, Antônia, bom dia.
3: Bom dia, Antônio Oliveira, aqui é Marieu, do Cid Purões. Estou ligando para pedir a música de Zezé Camargo e Luciano, Nosso Amor é Ouro. Ofereço a meu esposo Zé, minha mãe, minha tia, a Francisca, a Lourença, minha amiga Lúcia na Cachoeira, Dona Zilma, Dona Expedita, Dadá Zé Barra, minha sogra, a Geraldina, a você, que é outro comunicador.
0: Valeu, minha amiga.
3: Programa, nunca mais eu tinha ligado. Um bom dia maravilhoso para você e boa sorte, tudo de bom.
0: Valeu, Marilda. Pessoal aí dos Purões, né? Ouvindo a gente sempre, sempre. Muito obrigado mesmo, bom dia. Tá valendo demais. Já são 9h39. Aí, música pedida é música tocada. Bom dia para você.

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23: Olha aí, já são 9h56. Aí, beleza, né? Estamos de volta aí com o programa Difusor, o Povo no Rádio, né? Valeu. Aí, de volta, né? Após os nossos anunciantes, vamos trazer agora as últimas previsões astrológicas, né? Para esta segunda-feira. Já são 9h57, vamos trazer aí Capricórnio, Aquário e Peixes. As últimas previsões para hoje, né? Bom dia, bom dia.
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23: É isso aí, é hora do horóscopo do dia. Vamos trazer aí Capricórnio, Aquário e Peixes, beleza? Alô, você de Capricórnio, capricorniano, capricorniana, de 22/12 a 20/1. Olha só, parcerias continuarão em destaque. O dia vai favorecer conversas francas com o par, sócio ou cliente. Uma proposta inesperada, ou então uma virada de um acordo poderá surgir de repente. Então, meu amigo, ouça mais antes de decisões que envolvem investimentos. Valerá também alinhar expectativas e formalizar uma relação especial. Momentos deliciosos em uma viagem a dois, ok? Você de Capricórnio, bom dia. Alô, você de Aquário, aquariana, aquariana, de 21/1 a 19/2. A rotina e a saúde pedirão mais atenção. Uma novidade poderá aí alterar a agenda de última hora. Valerá também delegar tarefas, resolver assuntos práticos e rever hábitos. Olha só, uma ferramenta nova ou uma ideia inesperada poderá facilitar aí, né, o trabalho e o cotidiano. Cuide do seu corpo e do seu bem-estar. Atividade física será essencial para manter a sua vitalidade. Ok, você de Aquário, bom dia. Alô, Peixes, de 20/2 a 20/3. Peixes é o último signo do zodíaco. Olha só, criatividade e entusiasmo com o projeto autoral manterão o astral em alta. Aproveite uma oportunidade de trabalho para reinventar a vida e tornar o cotidiano mais agradável. Cuidado para não se iludir com o envolvimento passageiro. Mantenha os pés no chão. A rotina pedirá mais organização. Invista no seu bem-estar, no amor e também que está em alta. Ok, você de Peixes, bom dia, bom dia. As últimas previsões astrológicas para esta, né, para esta segunda-feira. Célio, você prepara aí Parabéns, Meu Amor, com Mastruz com Leite? E também o Menino Vaqueiro. Beleza, vamos dar um recadinho aqui do nosso amigo Xavier, lá da Serrinha dos Marinheiros, né? 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Beleza, né? 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Beleza? Pronto, saí, ele prepara aí Astronauta com os Nonatos para o nosso amigo Renato, lá na Dão Lima, lá no alto, né? Vamos atender esses três aí para ir desafogando aqui, vai dando certo, né? Bom dia, minha amiga Eliene, lá do sítio Carapuça, né? Município de Jaguaribe, também Dona Socorro da Lagoa Nova. Bom dia.
25: Bom dia, Tono Oliveira, aqui é Eliene do sítio Carapuça. Eu gostaria de pedir uma música, Mastruz com Leite, Parabéns, para oferecer para minha cunhada Elisângela, que está completando hoje aqui no sítio Carapuça. E desejar a ela toda a felicidade do mundo, saúde, paz e felicidade.
23: Valeu,
25: que
23: minha
25: bom
23: amiga.
25: Na vida dela.
0: Parabéns pra Elisângela, né?
1: Olá, bom dia, Dona Oliveira.
0: Bom dia, Dona Socorro.
1: Hoje, o menino vaqueiro.
0: Ofereça menino Lourdes, vaqueiro.
1: A Chiquita, né, Maria Rita. Ofereça a Lúcia Lins, a minha irmã Pá, João Jaguaribe, todo meu sobrinho, cunhado,
0: certo.
1: Minha cunhada. Ofereça a seu Chico Barbosa e família, ele está feliz. Dois filhos juntos agora. Ofereça a seu João de Deus, Dona Leopoldina.

Obrigado aí, pessoal da Lagoa Nova, né? Ouvindo a gente, meu muitíssimo obrigado aí pela sua audiência. Mandar aqui um alôzão para dona Fátima de Fernando, né? Tá ouvindo a gente, minha amiga. Bom dia e muito obrigado aí pela audiência, pela companhia de sempre, né? Dona Fátima de Fernando tá sempre ouvindo a gente. Rosineide, lá na rua Maria Madalena, no bairro Maria Manuela, também ouvindo a gente. Seu Zezinho, lá nos Purões, tá valendo aí, né? Brigadão pela sua sintonia. Já são 10:03, 10:03. Bom dia para você. Música pedida é música tocada.

0: Olha aí, beleza, né? Que musicão, tá aí dos Nonatos, né? Astronauta, né? Os caras têm uma letra, meu amigo, que é fora do normal. Beleza, né? Tá aí, você ao vivo aqui dentro do nosso programa. 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Ele mandou uma mensagem aqui para nós, pra gente divulgar esse mês a promoção das bicicletas, né? E nem falou que tava aniversariando, mas a Alexandra mandou, a esposa dele, viu? Mandou agorinha. Beleza, então ela tá querendo ouvir, Célio? Olhos Verdes, com Amado Batista. Ele tá recebendo os parabéns, né? Os parabéns de seus filhos, Cauã e Cauane, de seus irmãos, da sua mãe, de todos os amigos, especialmente da esposa, né? Tá querendo ouvir Olhos Verdes com Amado Batista, oferecendo especialmente para ele, nossa amiga Alexandra, né? A esposa do nosso amigo Dedé das Bicicletas. E Antônia tá querendo ouvir qualquer uma do Amadão, vai dar certo, né? Vai ser essa, Olhos Verdes. E seu Zezinho, saiu o filho do vaqueiro. Vamos lá, né? E também deixa-me ver aqui a outra menina que está parabenizando a Elisângela, né? Lá do sítio Carapuça, município de Pereiro, ou melhor, de Jaguaribe, né? A Eliane participou e agora recebendo os parabéns aí de todos, né? Tá querendo ouvir, ó, É Por Você Que Canto, com Leandro e Leonardo, especialmente aí Rebeca, do sítio Carapuça, município de Jaguaribe, oferecendo aí a música para a sua tia Elisângela, que está fazendo aniversário hoje também, né? A música é Por Você Que Canto, com Leandro e Leonardo. Beleza, então pronto, né? Sequência tá boa. Vamos ouvir aqui o áudio de seu Zezinho e também da Antônia, da José Ferreira Sobrinho, né? Bom dia, bom dia.
1: Bom dia, compatão. Bom dia, meu filho. Tô atrasado de novo hoje.
0: Tá, nada mais dá
1: bom
0: certo.
1: Bom dia para o compadre Luiz Justino, Francisco Dia, Célio Vaz. Célio Vaz, seu aniversário, meu filho. Parabéns para você. Vim mesmo atrasado, viu? Pedrinho, Paulinho, João de Deus, Dona Leopoldina, Juvenal Ferreira, Lúcia Linde e Manuel Bandeira. Tá bom, beleza, hein? Bom dia. E a cara do vaqueiro.
0: Pronto, meu amigo. Valeu. Obrigado aí pela participação, seu Zezinho, pessoal lá dos Purões. Bom dia, minha amiga Antônia, da José Ferreira Sobrinho.
2: Oi, meu amigo, bom dia. Toquei qualquer música do Amado. Oferecer aqui para todos que estão na escuta, para vocês aí da rádio. Oferecer aqui para meus filhos, meu esposo. Oferecer aqui para o pessoal do São Severino, para minha irmã Zeni lá no Baixei. Oferecer aqui para a Lucinha Lins lá no São Severino, para a Zuleide Lene. Para todos que estão na escuta, meu amigo. Bom dia, uma feliz segunda-feira abençoada.
0: Bom dia, minha amiga Antônia. Pessoal da José Ferreira Sobrinho, né? Muito obrigado mesmo pela sua grande e honrosa audiência de sempre, né? Esse pessoal bom que sintoniza aqui o nosso programa. Já são 10h17. Aí, para você, música pedida é música tocada. 10h17, bom dia.

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13: Olha aí, beleza, já são 10h38, aí já quase no finalzinho, né? Vamos atender aqui, Sérgio, nossa amiga Rosineide, lá da rua Maria Madalena, ali no bairro Maria Manuela, ela tá querendo vir com Amado Batista sentado na praça, isso mesmo. E nossa amiga Maria, lá em São Paulo, ouvindo a gente, querendo vir Zezé de Camargo e Luciano, faça alguma coisa. Tá ouvindo a gente lá em São Paulo, através do Rádios Net, né? E mandando essa música para todos que estão na escuta. E curti lá de boa, né? Estou ouvindo aqui em São Paulo. Beleza, muito obrigado. Tenha um bom dia também, nossa amiga Maria, né? Lá em São Paulo, ouvindo a gente através do Rádios Net. E nossa amiga Rosineide, né? Mandou o áudio aqui, querendo ouvir Sentado na Praça com Amadão. Bom dia, minha amiga.
14: Bom dia, Tony Oliveira. Toca aí a música do Amado Batista, Sentado na Praça.
13: Beleza.
14: Para minha esposa, para meus filhos, para você, para Agostinho. Também para a Lu Oliveira, para toda a minha família, e um bom dia.
13: Tá ok, minha amiga. Bom dia e muito obrigado aí pela audiência. Tá aí, vamos atender elas duas aqui para complementar aqui, né? Beleza? Eu volto já para a gente encerrar aqui o nosso programa, né? Um alôzão para o nosso amigo Adriano. Adriano tá ouvindo a gente lá no alto, né? Valeu, meu amigo. Grande Adriano, né? Valeu, valeu. Obrigado aí pela audiência de sempre. Fátima, lá na 13, né? Brigadão também, né? Pessoal que nos escuta sempre aqui, né? O nosso programa. Show de bola mesmo. Já são 10h40. Aí, bom dia. E eu volto já. Música pedida é música tocada.

É isso aí, beleza, música belíssima da dupla Zezé de Camargo e Luciano, Faça Alguma Coisa, né? Beleza demais. Bom dia, bom dia. 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Mandar aqui um alôzão também para nosso amigo Luiz Cláudio, ouvindo a gente lá em Brasília, Distrito Federal, né? Graciana e Dona Maria lá na Cachoeirinha, muito obrigado aí pela audiência e pela sintonia. Sai, prepara uma do Fábio Júnior aí para deixar tocando aí para Graciane e Dona Maria, estão ouvindo a gente lá na Cachoeirinha. E também a nossa amiga Lena Costureira da 13. Ela disse que hoje está dando uma geral lá de boa, né? E ouvindo a gente. Valeu, minha amiga. Bom dia. E muito obrigado pela audiência. E nossa amiga Bilua, lá do Núcleo Manuel Vieira, né? A Lucilene, mais conhecida como Bilua, né? Nossa amiga querendo ouvir, sabe? Borboleta Azul. E mandando aí para todos que são na escuta, para sua mãe, para toda a sua família, amigos e nós aqui da rádio. Valeu, né, Bilua? Obrigado aí, minha amiga. Mandar aqui uma alusão pra Maria, pra Dalva e nosso amigo Célio de Eliseu. Pessoal que nos escuta lá no São Pedro, né? Dona Zeta participou hoje. Eduardo hoje não participou, não. Hoje ele tá de folga. Obrigado aí o pessoal do São Pedro, a você que mandou mensagens de áudio e de texto, participou, aonde quer que você esteja, né? A gente tem um encontro marcado para amanhã novamente. Amanhã, já terça-feira, estaremos por aqui novamente com mais um programa Difusor O Povo no Rádio. Meu muitíssimo obrigado. Daqui a pouquinho tem Luiz Justino com o programa Violas e Repentistas e a gente volta amanhã. Beleza, gente? Meu muitíssimo obrigado. Valeu, valeu. Vai ficar as últimas tocando aí para todos vocês. Um abraço e até lá. Tchau, tchau, tchau.

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1: Bom dia, São Miguel, bom dia, região. A partir de agora, vocês vão ficar com mais... uma audição do programa Violas e Repentistas, Luiz Justino aqui no comando, meu amigo Célio Vaz, já na sonoplastia, Tana Oliveira ali por fora. Hoje uma segunda-feira, dia 13 de julho. É um bom dia para todos os ouvintes do programa do Rio Grande do Norte, da Paraíba e do Ceará. Um bom dia para todos vocês. Mandando um bom dia para o meu amigo e poeta Francinil, Dona Zefinha ali no Alto de Santa Teresa. Quero abraçar aqui o poeta Aldo Bezerra, ainda aí no Alto de Santa Teresa, e a toda a família do poeta Aldo Bezerra. Um abraço. Mandando um bom dia para a Sué de Valpaulo, ali no Sítio Retiro, e toda a família de Sué de Valpaulo. O meu amigo, seu Hilário, aí nas Galinhas. É, e a Dona Iraci, meu amigo Geraldo Felipe, Dona Suzana, Chico de Altamiro, aí na Lagoa dos Milhomes, e a toda a família de Chico, Luizão de Corpo Patrício, aí no Capuchu, e a família de Luizão, bom dia para todos vocês. Quero mandar um bom dia para Carlinho Lagoa, aí no Sítio Melo dos Pinheiro, e avisando que tem cantoria dia 25 desse mês aí na residência do nosso amigo, no bar do nosso amigo Nogueira, aí na Timbaúba, organização do nosso amigo Carlinho Lagoa e a filha dele. Essa cantoria será com o poeta André Vitorino, da cidade de Milhão, no Ceará, e o poeta é Francisco Ferreira, aqui da cidade de Ilhéus, no Rio Grande do Norte. Vocês não podem perder essa grande cantoria dia 25 aí no bar do nosso amigo Nogueira, organização do nosso amigo Carlinho Lagoa, aniversário dele de 50 anos, e a filha dele, eu acho que é Lauane, se eu não me engano. Vocês estejam todos convidados para essa grande cantoria dia 25, agora de julho, ali na Timbaúba. Mandando um bom dia para o meu amigo lá ali no seu Chico Rocha, lá no Sítio Calvão, e a toda a família dele.

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1: Valeu, assim vocês acabaram de ouvir essa cestinha bonita com os poetas Nelly, eu acho que é Nelly Souza. E o irmão dele, Valdenor, né, Sérgio Vaz? Esse cabra canta muito e toca bem. Quer oferecer a meu amigo Silver Barro ali na Vila Cachoeira, toda a família de Silver Barro, Dedé do Saudoso, Raimundo Franco e do Nalu.

Lúcia, ali na 13 de maio, Chicão de Zé de Doca e Dona Margarida, ali no Barro Tuta Barbosa, Alex, a Piedade, a Giovana, um bom dia para todos vocês, aí do Barro Tuta Barbosa, Terezinha de Agostinho e a toda a família dela, mandando um bom dia para Selma e Comando Maria, ali na Baixada, meu amigo é seu Fernando e Dona Fátima, ali na Cachoeira, Geraldo Neto Augusto, a esposa dele, meu amigo Zé Caboclo, Carlos Barreiro, obrigado Zé Caboclo, daqui a pouco a gente canta a canção que o senhor pediu, mandando um bom dia para meu amigo Raimundo Vaqueiro dos Barreiros, Chico Sabino ali da Cachoeirinha, um bom dia para você, meu irmão, e para toda a sua família, seu Zé Sabino aí no pé de serra de doutor Severiano e a família dele, Juarez Ribeiro em família, a seu meu amigo, a seu, ao poeta Francis Babelé aí no Merejo, o poeta Eudo Ferreira, seu Deca Ribeiro, um bom dia para todos vocês aí do sítio Merejo, alô Zé Caboclo, alô Terezinha, um abraço. Mandando um bom dia para seu Antônio do Boio, aí no Sítio Conceição, aí vizinho Sítio Cidade. Um abraço a todos vocês aí do Sítio Cidade. Quero mandar um bom dia para meu amigo João de Deus, aí do Agreste de Cima. Eu acho que o João de Deus não está assistindo o programa, eu acho que faleceu uma irmã de João de Deus, não sei se foi sexta-feira. As minhas condolências a toda a família do meu amigo João de Deus, aí no Agreste de Cima, ele que perdeu uma irmã agora. Que Deus conforte o coração de todos vocês e tenha ela no reino do céu. Mandando um bom dia para meu amigo Gracinha e Maria, ali no sítio Agreste de Baixo, Chico de Zé de Celeste e Antônio, ali na Muculã, quero abraçar meus familiares aí, a mãe, a Margarida, a Barba, a Graça, a João e a Paula, abraçar aqui da Célio Queiroz e Luz, Raimundo Muculã e a Damiana, um bom dia para todos vocês. Aí da Muncunã, quero abraçar aqui o meu amigo Eduardo ali no Sítio São Pedro. Alô, Chico Preto aí nos Torrões, alô, Assis Preto, seu João Preto, Zé Nilton, toda a família de seu João Preto aí nos Torrões. Dona Socorro ali na Lagoa Nova e a família dela. Quero abraçar aqui o meu amigo Arismar Sabino, radialista Arismar Sabino aí nas Crioulas. O poeta Zé Ferreira aí no Sítio Canastro, professor, poeta e radialista, um bom dia para você, meu irmão. E para toda a sua família, abraçar aqui o meu amigo Zezinho de Zé Pedro, ali no Sítio Purões. Um abraço para todos vocês. Nós toquemos na sexta-feira essa canção Casa Amarela. Zé Caboclo pediu ela hoje de novo, ele me ajuda. E aqui fazer que nem diz o ditado, quem manda é o povo e ajuda na gente. A gente não pode faltar a canção Casa Amarela para Zé Caboclo. Oferecer ao meu amigo Nilton Mar mais uma vez lá em São Paulo. Um bom dia para você, minha irmã, e para toda a sua família. O oferecimento dessa canção. Oferecer a Terezinha Franco aqui e todos os ouvintes do programa. Se tiver pronto aí, Sérgio, pode tocar.

Eu vi essa canção Casa Amarela, autoria do poeta Tom José e da voz do poeta Raimundo Loya, que eu quero mandar um bom dia ali no sítio Cedro, bom dia pra você, poeta, e pra toda a sua família, meu amigo Leu e do Nozira aí no sítio Abra, a Tião e a Jandira, meu amigo Luiz Siqueira aí no sítio Retiro e a esposa dele, Dona Francineide, seu Edival Paulo, mais uma vez, um bom dia pra todos vocês aí do sítio Retiro. Quero abraçar aqui o meu amigo Doquinha, lá na Lagoa de Dentro, a Fátima, sua esposa, minha prima, Tia Socorro Lopes, todos meus familiares aí da Boa Vista, aí na Lagoa de Dentro, o meu amigo Lulu, um abraço para todos vocês, mandando um bom dia para seu Zezinho de Zé Pedro, ali no sítio por 11, e a toda a família de seu Zezinho de Zé Pedro, aí no sítio por 11, um abraço para todos vocês. Celinho, você procura aí com o poeta Zé Viola, eu acho que é Triste Despedida para nós tocar daqui a pouquinho. É, enquanto isso, eu vou cantar aqui o poema Mercante Falecido, aqui para meu amigo Eduardo, ali no sítio São Pedro, que está na escuta do programa todos os dias, oferecer a Fernandes aí na Cachoeira, a meu amigo Chico Sabino ali na Cachoeirinha, e a todos que estão na escuta do programa, escreveu Adriano Pereira, canta Luiz Justino.

De cá, minha amiga Sandra, do poeta Veríssimo Negreiro, aí na Cachoeirinha, o esposo dela, Célio Fernandes, dizer que estou trabalhando aqui por conta do frigorífico Dois Irmãos aí no Beco da Carne. Se você quer comprar carne de porco, carne de gado de primeira, falar com o Leandro e com o Gilvão, os meninos atendo na hora, vendendo carne de primeira, e o preço é maravilhoso. Um abraço para eles e para todos os familiares deles aí no Beco da Carne. Quero abraçar aqui o poeta Levi Bezerra aí na cidade de Montioreba, ouvindo do programa todos os dias. O poeta Raimundo Borges aí na cidade de Cajazeira também disse que assiste o programa. Só tenho a agradecer a todos vocês. O poeta Genilson Dias aí na cidade de Luiz Gomes, o pai dele Sebastião Bento, todos os familiares dos poetas aí na região de Luiz Gomes, um abraço. Poeta Serinho Maximiliano lá do Iraúna e a família dele, um abraço para todos vocês. Lá em Lavras da Mangabeira, o poeta Jefferson Silva, o seu irmão Jário Silva, um abraço para todos vocês aí da região de Lavras da Mangabeira. Celinho Rapé parou por ali e agora vocês vão ficar com a canção bonita da voz do poeta Zé Viola, Triste Despedida, oferecer a graça lá de a minha irmã, que gosta muito dessa canção, e a todos os ouvintes, tiver do jeito para tocar.

0: De volta mais uma vez. Assim vocês acabaram de ver essa canção bonita aí na voz do poeta Zé Viola. Quero abraçar aqui o meu amigo Pretinho ali no Alto de Santa Teresa e toda a família de Pretinho, o poeta Raimundo Queiroz, o poeta Juvenal Ferreira, o poeta Felipe Bezerra. Um abraço para todos vocês. Quero abraçar aqui o meu amigo Criatura ali no Sítio Rufino, aí na região do VAV. Um bom dia para você, para sua mãe, para todos os seus irmãos e toda a sua família, um abraço. Meu amigo é ali no sítio São Gonçalo, é Edilson e a Duna Predrina. Nunca mais vi Edilson, um abraço para você, Edilson, se estiver assistindo o programa. E toda a sua família, o poeta Hermelopo aí na cidade de Pereira e a Dona Antônia, Aldenor Lobo na Santa Luzia de Doutor Severiano, meu amigo Messias aí na Lagoa do Arroz, seu Antônio Boi mais uma vez aí na Conceição, Zé de Pedro e Dona Lúcia aí no Sítio Cidade, Antônio Negreiro e a toda a família dele aí no Sítio Cidade, um bom dia para todos vocês que estão na que ficaram na escuta do programa. É, aqui fica os agradecimentos de Luiz Justino e Célio Vaz da Sonoplastia. Obrigado a todos vocês por ter assistido, ter ficado na escuta do programa. Amanhã nós estamos de volta, se Deus quiser. Um abraço a todos e até lá, tchau.
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12: 12 horas e 30 minutos.
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Boa tarde, São Miguel. Boa tarde, região. Está no ao programa A Hora e a Vez do Repente. O Vena Felipe chegou até agora, né? O Vena, meu amigo, estão vendo na sonoplastia do outro lado. Um abraço a todos vocês do Rio Grande, do Ceará, da Paraíba, que estão na escuta do programa. Um abraço a todos vocês. Muito obrigado pela audiência. Um abraço a turma boa do Vena Ver. Está na escuta do nosso amigo Boró Bernardo Vena Ver. Fica Raim Pequeno. Miguel do Raim Pequeno, nosso amigo Pachica, meu primo. Zé Tio Marino, um abraço a você. Tio Antônio, viu? Chico Baixino Formoso, a turma boa aqui de São Miguel, vocês aí da Timbaúba. Carlinho Lagoa, um abração pra vocês na Timbaúba, ouvindo o programa. Luiz Siqueira, Dona Francineide, aí no alto. Toda essa turma boa. Meu amigo Fernando Nenha 13, ouvindo o programa do Buraco d'Água. Nosso amigo Zé de Bia. Meu amigo Luiz Preto, Dona Antônia 13, ouvindo o programa. Nosso amigo Zé de Raimundo Franco, Dona Lúcia, viu? Cirivelo Barro, um abração para o senhor na Cachoeira, a dona Cotinha, seu Chico Romão na Estrada Velha, Raimundo Romão no Saco dos Bem-Vindos, Virgílio Negreira aqui na Estiva, um abraço a Virgílio vindo no programa, Chico Deltomiro na Lagoa dos Milões, nosso amigo Edvaldo Paulo no Retiro, um abraço para você, toda essa turma boa. Seu Neto Marculino na Timbaúba vindo no programa, um abraço a todos, nosso amigo Eduardo, Zé Galego, Luiz Galego e dono, seu Zé Pedro Mercadinho, né? Nosso amigo Miguel Regeno, o poeta Aldo Bezerra está ouvindo o programa. Seu Zé de Rosa aí no alto. Pretinho, daqui a pouco vamos agradecer a cantoria. Um abraço a todos vocês. Vamos trazer para assistir na feira o poeta Chico de Alino cantando, né? Cantando o meu sertão, né? O sertão cantado comigo, Chico de Alino, dedicando a todos vocês. E daqui a pouco nós voltamos dando um recado do programa. Lá, Tô Oliveira, posso sacar o recado mais.

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1: Valeu, serviço, Joana Ferreira, o poeta Chico de Aline, cantando assistindo o programa. Dá de cá a turma boa do VAV, Boral Bernardo, a turma boa dos CAC, né? Os familiares do poeta Chico de Aline, aí no Cirina, aí toda, no Cirina, aí no toda a região da Pitombeira. Um abraço a todos vocês, Poço Dantas, viu? Estão na escuta do programa, um abraço a todos vocês aqui do Alto, os amigos bons aí do Agreste, toda a região, vocês da Lagoa Dentro. Tico Cesar, um abração pra tu. Meu amigo Zé Miguel vindo no programa. Juarez Ribeiro. Juarez Ribeiro, um abraço pra você aí no Mirei. Já seu Estevam também ouvindo no programa. Um abraço a todos vocês. Nossa amiga Assis Preta aí nos Torrões, né? Ouvindo no programa. Um abraço a ele. Servir de Vanava Freire, o poeta Chico de Aline. Dizendo que o poeta Chico de Aline se conta lá mesmo. E o poeta não tem melhora, né? Tá lá em Mossoró ainda. Pedir a Deus que proteja o nosso poeta. Mas Chico de Aline não tem melhora, viu? Tá no mesmo estado. Um abraço a todos vocês. Mas Deus é grande, né? Deus é quem sabe de tudo. Quem sabe que ele não volta ainda para cantar mais a gente, mas o Chico de Aline se conta muito doente, viu? É, na cidade de Mossoró. Mas Deus é grande, né? O Chico de Aline se conta na mesma lá em Mossoró. E vamos pedir a Deus que proteja o nosso poeta, viu? Vocês ouviram Chico de Aline e Jornal Feira cantando. Dede Cacilho Verbar na Cachoeira. E a toda essa turma boa que estão na escuta do programa, a hora e a vez do repente. E vamos agradecer a Caturito Pretinho, que foi realizada sexta-feira ali no Alto. Agradecer meu nome, poeta Pedro Lourenço. Agradecer a Pretinho, mais uma vez, né? A sua família, a seu filho, né? Uma festa maravilhosa, viu? Agradecer a Pretinho. Nosso amigo João Ribeiro, que foi com a turma. Foi João Ribeiro, seu irmão Antônio Ribeiro. Foi o nosso amigo aqui da 13, que eu esqueci o nome dele, o meu homem que cria bola aqui na 13. Depois, Raimundo Queiroz vai lembrar. Agradecer o casal que teve lá, foi o filho, a mãe e o pai, viu? Teve na nossa cantoria. Agradecer o nosso amigo Francinil de Zefinha, que teve na nossa cantoria. Nosso amigo Tuen Dual também. Nosso amigo Zenan dos CDs, teve na cantoria. Os meninos de Mundico, que chegaram já umas 10 horas da noite, ficaram até o final. E agradecer o nosso amigo Sado da Cosermo, poeta, não foi, mas deixou a sua contribuição. A nosso amigo Dedé da Fita, que é cunhado do poeta Chico de Aline, ele foi lá, deixou a contribuição também, veio embora ligeiro, né, Dedé? Mas eu agradeço a todos vocês, viu? Nosso amigo Carlinho Lagoa, que veio lá da Timbaúba, agradecer a Carlinho. E há muita gente boa que passou por lá, viu? Nosso amigo Pelé, teve na nossa cantoria. Outras pessoas lá que eu não estou lembrado o nome agora. Depois Raimundo Queiroz lembra mais que eu, ele fala, viu? Mas quero agradecer a meu amigo Pretinho, a seu Raimundo Franco, pai do poeta Pedro Lourenço, também que foi para a cantoria, Maria, irmã do poeta Pedro Lourenço, ao poeta Pedro Jerome, é filho do poeta Pedro Lourenço também, deixou de cantar, mas esteve na nossa cantoria, viu? E agradeço a todos vocês. Depois, se eu lembrar mais um nome, eu falo, viu? Não peguei o nome de ninguém, mas o poeta Raimundo Queiroz depois vai agradecer no seu programa, viu? Mas eu agradeço meu nome do poeta Raimundo Queiroz e Pedro Lourenço. Meu amigo Pretinho tá de parabéns, viu? Uma cantoria muito boa, né? Uma cantoria que a gente fez traumatizado já, bem pertinho da casa do poeta. O poeta muito doente. O poeta Raimundo Queiroz cantou a pulso, né? Raimundo Queiroz só não fez chorar, mas eu senti que ele tava muito depressivo, viu, Raimundo? Mas a vida é assim, né? Eu creio que o poeta Chico de Aline não ia ficar triste. Ele quer ver o poeta cantando, né? Porque o cantador é que nem passarinho. Se deixar de cantar, ele entristece. O poeta Chico dele está lá doente, mas eu tenho certeza. E o filho do poeta Chico dele foi que disse: poeta, vocês podem fazer a cantoria com meu pai, se for, ele é cantador, e se ele ficava triste se vocês não cantassem, mas vocês cantaram, e eu sei que meu pai está doente, mas ele vai ficar muito feliz, né? E o cantador é assim, poeta. O cantador tem que cantar, que a gente possa viver vivo da cantoria, né? E um abraço a todos vocês. E como eu disse, o poeta Chico de Aline ainda inspira cuidado, viu? Tá muito doente em Mossoró, mas Deus é grande, né? Mais um abraço a todos vocês. E o cantador tem que cantar para sobreviver e sustentar a sua família. Então, nós vivemos da profissão. O cantador que não canta fica triste, né? Se eu um passo na gaiola, ele passa 2 meses para se acostumar na gaiola para poder voltar a cantar do rio. Do mesmo jeito é o cantador, viu? Um abraço a todos vocês. Eu digo que eu passei por isso. Quando minha filha morreu, se eu não cantasse, eu acho que eu tinha pegado uma depressão, que tinha ficado doente. Mas quando eu sentia falta dela, eu pegava a viola e começava a tocar e desaparecia, né? Minha filhinha morreu fez 2 anos ontem. Eu tenho certeza que ela está no céu com Jesus. E o cantador tem que cantar. O cantador que nasceu para cantar só para de cantar quando morrer, viu? E um abraço a todos vocês que estão na escuta do programa, A Hora e a Vez do Repente. E vamos dizer que tem grande cantoria dia 25 de julho, aí no sítio Timbaúba, no bar do nosso amigo Nogueira, viu? Essa cantoria começa a partir das 8 horas da noite mesmo. Cantoria com André Vitorino e o poeta Francisco Ferreira Lucreça, na organização de Carlinho Lagoa e a sua filha, em comemoração a 50 anos do nosso amigo Carlinho Lagoa, viu? Vai ser grande cantoria. Carlinho Lagoa está convidando todos vocês, né, no bar do Nogueira, aí no sítio Bom Município São Miguel. Todo mundo sabe onde é. Meu amigo Carlinho, um abraço para você, esteve na nossa cantoria. E são os seus convidados, viu? É dia 25 de julho, você não pode perder. A grande cantoria do nosso amigo Carlinho Lagoa, viu? E comemoração aos seus 50 anos. A organização dele e a sua filha, viu? Vai ser uma grande cantoria. Bar do nosso amigo Nogueira, cantoria com os poetas André Vitorino e o poeta Francisco Ferreira Lucrecio, uma dupla muito boa, viu? Carlinho Lagoa está fazendo convite a todos vocês. Meu amigo Chaguinha Lagoa e no Manel Vieira, Chaguinha está ouvindo o programa, meu amigo velho, um abraço para você, viu? Chaguinha está ouvindo o programa com certeza, a sua filha. Ele falou o nome da garota, mas eu esqueci, Carlinho. Nosso amigo Chaga Lagoa, um abraço a você de Manel Vieira, a criatura meu irmão Cito Rufino e a toda essa turma boa que estão na escuta do programa A Hora e a Vez do Repente. E dizer que estarei cantando dia 1º no bar da nossa amiga Ritinha. O bar de Ritinha todo mundo sabe onde é. O bar das meninas, viu? Lá só tem coisa boa, viu? Meu amigo Fernando vai estar com a gente. Muita gente boa. Seu Zezinho de Pedro nos Purões, você vai estar com a gente lá dia 1º, viu? Meu amigo Edval Paulo aí no Ritinho, um abraço a Edval, ouvindo o programa. Seu neto Marculino aí na Lagoinha, um abraço a seu neto, ouvindo o programa, né? Chico de Altomiro na Lagoa dos Milão, nosso amigo Luizão de Cosme Patrício também ouvindo o programa. Sebastião Pinicapau no sítio de São Gonçalo, um abraço para você ouvindo o programa. Dedainha no Poço de Vara, Dedainha. Um abraço para você, meu amigo, viu? Você é meu amigo de verdade, um abraço a você, viu? E a toda a turma boa que estão na escuta do programa, A Hora e a Vez do Repente. Maria Romano Bonito, um abração para tu, Maria, e toda a sua família. A nossa amiguinha é Valentina, Valentina é garotinha, viu? Só tem 2 anos, mas ela diz, vovó, vamos assistir que o Juvenal vai começar o programa. Um abraço a ela, nosso amigo Zé Carlos, né? E a Zé do Norte, e a todos vocês que estão na escuta do programa. Raimundo João no Saco dos Bem-vindos. E dizer que vai haver grande cantoria também, está muito longe, mas nós chegamos lá. É dia 10 de outubro no Saco dos Bem-vindos. Para nosso amigo Raimundo e Dona Joana, no adversário Dona Joana, a cantoria vai ser comigo, o poeta Gênio Dias, viu? Ao povo ficar lembrado. Meu amigo Zerinha na Cachoeira, a sua esposa. Dona Zélia aí na Baixada aqui em São Miguel. Viu o saudoso Malcio vindo no programa. Um abração para você, viu? E toda a sua família. Meu amigo Zé João na Serra dos Mareiros. Chaga Mucuinho, Antônio de Agostinho. Nosso amigo Xavier. Toroca nas Contendas. Um abraço ao poeta Hermo Lopes de Pereira e a Dona Antônio. Um abração para tu, poeta, e a toda a sua família que estão na escuta do programa. A Hora e a Vez do Repente. Dona Oliveira, vamos trazer Felipe para o seu recado e depois nós vamos atender a canção, né, Tom? Vamos lá. Se tiver no ar, pode jogar Felipe dando o recado dele, depois nós voltamos. Vamos lá, pode sacudir no meio do mundo aí.
2: 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Poeta Francinildo Zerfinha, cadeira cativa desse horário no Alto Santa Teresa, ouvindo o programa da gente todas as tardes. Nosso amigo Fernando na 13 de Maio, Luiz Preto, Dono Antônio, poeta Zé Lisvan, ao nosso amigo Leléo e a sua esposa Ana Maria, aí na 13 de Maio, nosso amigo Beni Barros. Na Lagoinha, quem é a cadeira cativa desse horário, seu Quinco Borges e Dona Liduína, toda a família, Damião Borges, Neide, todos os meninos, nosso amigo da Índio, Pedro Veloso no Manuel Vieira, nosso amigo Herói, Chico Flor, Ivone, seu Edival e Dona Lúcia na Lagoinha, a Zé Nilton e a Zuleide, seu Neto Marculino e Dona Frasquinha, também, cadeira cativa desse horário, nosso amigo Geraldo Felipe e Dona Suzana nas Galinhas, Belândia Esteve, toda a família, essa turma boa da Serra dos Marinheiros, Elita Zé Dativo, Antônio Agostinho, Gé Xavier, Cabeludo e Luciene, abração a esse casal maravilhoso, nosso amigo Zé Paulo, Miguel, Avaldo, Dona Raimunda, essa turma boa da Boa Ventura, seu Zé Guilherme, Dona Laíde, nosso amigo Xuxa Novarelli, Zé de Severino Bazé. E aqui no centro da cidade são muitos amigos bons que ouvem o programa da gente. Nosso amigo Didi de Ademar Joel, nosso amigo Dedé de Zé Barros, do Mercadinho Barros, Lázaro de Quinco Joca, na Cigarreira Frei Damião. Todos os amigos bons, o poeta Pedro Jerônimo, Valentim do Encanto, poeta Milton Rodrigues, um abraço ao poeta João Neto, lá no projeto Crescer, de Tenente Ananias, o poeta Aloysio Cando, seu Pereira e Dona Zefa, na Carnaubinha do Zé da Penha, também na escuta desse programa. Nosso amigo e poeta Chico Bento, lá nas Caraúbas de Tabuleiro Grande, o poeta Neto Bezerra, em Jaguaribe, o poeta Gilson da Silva, na Vila Campo Limpo de Jaguaribe, nosso amigo Pedão, lá em Jaguaribe. A todos vocês, um abraço apertado no coração de cada um.
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1: Valeu, vamos em frente com o programa. Meu amigo Zanã do CD está ouvindo o programa, viu? Você não é uma figura, rapaz. Estava na nossa cantoria. Ele pediu até o resto da poica, viu? Dedicando a todos vocês aí do alto e a toda a turma boa. A nossa amiga Maria de Anorá, talvez está com a sua loja de roupa aí no beco do mercado, viu? O lado do nosso amigo Benedito, o restaurante da Pururuca. Lá você encontra mosquiteiro, toalha de banho, toalha de rosto, viu? Coxa para cama, calças, bermuda, bonés, né? Tudo isso, bonés, bolsas, cintos. Tudo isso, nossa amiga Maria de Cistianorá está mandando um abraço a todos vocês da Cachoeira, toda a região, que estão na escuta do programa. Juarez do Onde, farinha para o certo todos os dias, saindo aqui de frente para o Chico Peixoto, 6 horas da manhã, indo e voltando, viu? Você que tem que sua encomenda para mandar, procura o nosso amigo Juarez, vai buscar, vai deixar na sua casa. 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Juarez do Onde, dando o melhor para vocês. E mandando um abraço a todos que estão na escuta do programa. Seu Daniel Peixoto aí na 13 e o Valdete, né? O nosso amigo Tono. Seu Valdete, amanhã nós vamos por aí, viu? Depois do programa nós vamos por aí. Se Tono for, eu vou só, viu, amor? Pode arrumar água de coco, não se preocupe não, viu, né, Tom Oliveira? Amanhã nós vamos, né? Deus quiser, depois do programa nós vamos por lá, viu, seu Daniel? Valdete, um abraço pra você, Daniel. Amanhã nós vamos por aí, viu? Se Tono for, eu levei ela à força. Mas amanhã nós vamos, se Deus quiser. Nosso amigo Daniel e Valdeta aí na 13, mandando um abraço a todos vocês que estão na escuta do programa A Hora e a Vez do Repente. Meu amigo Dedé Desmar no frigorífico no beco. Meu amigo é o nosso amigo Rogério, vindo no programa. Nosso amigo Antônio Geraldo Jeremias também. Turma Boi do Alto, os patrocinadores, a todos vocês, um abraço, viu? Vamos ter a Zé do Bezerra cantando, pé, tá com a sua cabocla do sertão. Essa cabocla não sai mais de São Miguel, não, né, Tom Oliveira? A cabocla não sai do sertão. E o poeta do Bezerra é quem canta melhor, viu? Pensa num velho de uma voz bonita. Nem Chico Alves cantava que nem ele. Vamos atender o nosso amigo Geraldo Cachoeira. Na Cachoeira está ouvindo, pedir para ouvir. O nosso amigo Zé de... Zé também no Oiteiro, né? O nosso amigo Zé. Meu Deus, como é esse nome aqui, meu Deus, Zé. Depois eu vou ver bem direitinho. Nosso amigo Zé do Oiteiro também. Nosso amigo Zé de Porto, mas no Oiteiro, está ouvindo o programa. E tá pedindo a canção A Cabocla do Sertão, dedicando a nossa amiga Zenilda na Lagoa Nova, o poeta do Bezerra, nosso amigo Zé de Pedro no Cid Cidade, Antônio do Boi na Conceição, Antônio Negreiro, nosso amigo Geraldo Felipe nas Galinhas. Vai para todos vocês, Zé do Bezerra cantando A Cabocla do Sertão. Canta, poeta, a garganta de ouro de São Miguel.

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Valeu, seu Geraldo Bezerra, cantando a cabocla do sertão. Então, será que dá tempo eu cantar o Briga no Orelhão? Dá, dá. Atender a dona Zefinha aí no alto, a dedicando a todos vocês. Francinil do Poeta aí no alto. Briga no Orelhão, viu? Zefinha disse só gosta, só quem canta essa canção direito, mas não sou eu não, Zefinha, muita gente cantando, viu? Um abraço a você do Poeta Francinildo e a todos vocês. Dedicar a meu amigo, nosso amigo Luiz Siqueira aí no Retiro, Francinei, dá o nosso amigo Poeta Edval Paulo mais uma vez, viu? A Luiz Galega aí no alto, amiga Regente, Zé Galega aí no alto, um abração pra tu, viu? E a todos vocês, Raimundo e Romão no Saco, e a toda a turma boa, nosso amigo Arismar dos Salgados, um abraço a todos vocês.

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0: Eita, Dedé Zé Barro, aí no mercadinho, um abraço a Dedé, viu? Mercadinho Barro, não sei se ele já foi embora essa hora, se tiver, tá em casa, os meninos. Dona Helena na Cachoeira, um abração pra senhora, seu esposo e toda a sua família, viu, na Cachoeira. Nosso amigo Totonho da Viola aí na Cachoeira, Gentil Queiroz, um abraço a todos vocês. O programa hoje chegou ao seu final, né, contou o time na firma, então nós vemos na sonoplastia. Fica aí com Deus e Nossa Senhora e amanhã a gente volta, viu? E seu Daniel, prepara a água de coco que amanhã tá por aí, viu? É. Um abraço a todos vocês e até amanhã, se Deus quiser. Tchau.
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2: Quinze horas e 16 minutos.
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3: São Miguel. 16 horas e 45 minutos.
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0: 17:16.
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0: 17 horas e 30 minutos.
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0: Um abraço pra Eden, representação de artista, meu amigo Antônio Eden, Márcio Promoções, Tenente Márcio. Um abraço pra galera de Pau do Ferro, todas as FM, Anísio Júnior, Obelisca FM, Atuba FM, Chato FM.
1: Simbora!

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